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1: 5 e 4.

0: Hoje é sabadão, é dia de modão. Bom dia pra quem ligou o radinho agora, obrigado pela companhia. Hoje é dia de matar saudades aqui na 93 FM.
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2: 5 horas e 12 minutos.

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1: 5:15. 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

0: E prepare-se, porque em julho estaremos em Barbacena, o Festival da Colônia. Esse ano é um encontro de violeiros, as atrações da nossa festa, né? Que completa 12 anos na estrada, passando por mais de 22 cidades, mais de 70 edições contabilizadas. E mais uma vez, depois de algum período, estaremos de volta aqui a Barbacena com a nossa alegria no coração e, é claro, com o seu apoio e os amigos da Colônia Rodrigo Silva. Domingo, dia 12, uma grande cavalgada. A cavalgada da Colônia completando a 10ª edição. Aí o Silvano que está organizando, tá? Comitivas, caravanas, cavaleiros, Amazonas, se preparem. Vai ter feijoada, sorteios de muitas celas. Teremos também 2 trios elétricos aí no trajeto da cavalgada, né? A concentração no estacionamento do Parque de Exposições. Vai ser muito bacana. E já pode aí olhar sobre as camisas, tá? Eles já estão aí fazendo a reserva das camisas, que em breve ficarão prontas. Essa festa vai ficar boa demais da conta. Alô, Colônia Rodrigo Silva!
1: 5:27.

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0: 5h29.
1: Já voltamos com você e pra você, acordando a cidade, a região, numa boa, de bem com a vida. Bom dia pra senhora, o senhor, o compadre, a comadre, o vovô, a vovó. É, o jovem também que gosta da autêntica música sertaneja. Hoje a gente mata a saudade, mexendo e remexendo no baú da saudade. Tem mais emoção rolando por aqui.

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1: 5:36. Está confirmadíssimo, dia 12 de julho, a grande cavalgada da colônia, a grande cavalgada de Barbacena, 12 de julho, saída do estacionamento do Parque de Exposições, rumo à colônia, naquela tradição, naquela alegria, com as comitivas de toda a região. Vai vir centenas e centenas de cavaleiros e amazonas. Silvano é o organizador, né, Silvano? Estamos aí na expectativa e eu estarei junto com você nessa cavalgada. Já está confirmada a minha presença e vamos que vamos juntos, ok?

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1: Faltam 13 minutos para 6.
2: Vitor Mijek, Mato Grosso e Matias.
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0: Faltando 11 minutos para 6.
1: Estamos de volta. Alô, nossa querida colônia Rodrigo Silva. Bom dia, família sertaneja de Barbacena e região. Eu não sei se você sabe, mas o Festival da Colônia esse ano, né? Aquela festa de julho na Colônia, será com as atrações do Encontro de Violeiros. É a volta da festa da família, nesse ano 2026, de 10 a 12 de julho. E o destaque também para a grande cavalgada de Barbacena, cavalgada da Colônia, dia 12, domingo, tá? As atrações sertanejas, a moda de viola, o forró, a família, todo mundo junto e misturado aí. Na Colônia Rodrigo Silva, no Festival da Colônia 2026, tá bom?

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6: 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Hoje é sabadão. Vamos juntos rezar? A oração de gratidão no ar. 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
7: Ei, vamos rezar juntos. Essa é a hora que o sertanejo tira o chapéu, ergue as mãos aos céus e agradece a Deus pelo milagre da vida que se repete. Independente de sua cor, sexo ou classe social, una seu coração ao nosso. E vamos juntos agradecer a Deus por tudo que foi e tudo que será. Por tudo que Ele tem nos permitido viver, ser e ter. A vida é mesmo muito engraçada, interessante e inexplicável. Enquanto nós acordamos, nos levantamos e partimos rumo aos desafios de um novo dia, na hora que abrimos os olhos, infelizmente tem alguém, que às vezes a gente nem sabe quem, fechando os olhos dele pela última vez. Enquanto nesse momento algumas pessoas podem estar reclamando por levantar cedo, ir trabalhar, certamente tem alguém preso em uma cama, sem poder se mexer, e sonhando com a velha e boa rotina de volta. Enquanto nesse momento, certamente existe alguém que reclama por ter uma vida chata, cansativa, rotineira. Existem pessoas, muitas pessoas, lutando para viver mais um dia. Vamos juntos rezar por nós, por nossos filhos, os filhos dos nossos filhos. Colocar nas mãos de Deus os nossos sonhos, projetos e caminhada. Colocar para que Ele possa, com carinho, cuidar de tudo. E que o Espírito Santo nos dê a direção, a palavra certa na hora certa. Nos ensine a calar na hora de calar. E nos ilumine nas decisões mais complicadas e que o senso de justiça permaneça sempre. A gente tem que fazer a parte da gente. Porque a parte dele já está feita, garantida. Foi ele mesmo quem disse: vá, eu sou contigo, não temas. A vitória é sua. Portanto, se é limpo, se é lícito, se é honesto, siga tocando em frente. Na hora certa vai dar tudo certo. O que não pode é desanimar. A vida é desse jeito mesmo. É como subir uma grande escadaria, degrau por degrau. Existirão alguns nãos, alguns inesperados nãos. Mas lá na frente, o sim virá. E Deus sabe todas as coisas. Ao som da Ave Maria na viola caipira, reze comigo do outro lado do rádio. A oração que Jesus nos ensinou. Pai nosso que estais nos céus, santificado seja o vosso nome. Venha a nós o vosso reino, seja feita a tua vontade, assim na terra como no céu. O pão nosso de cada dia nos dai hoje, perdoai as nossas ofensas, assim como nós perdoamos a quem tem nos ofendido. E não nos deixeis cair em tentação, mas livrai-nos de todo o mal. Pois teu é o reino, o poder e a glória para sempre. Amém.

Eu daqui, você daí, do Astral Legal de uma nova manhã, sabadão, dia de modão, hoje 20 de junho de 2026, faltam 20 dias para a volta do Encontro de Violeiros da Barbacena, a festa da família sertaneja, a festa raiz, a festa da nossa cultura e nossa história sertaneja. Estaremos juntos na Colônia Rodrigo Silva. Gente, hoje, rolando até as 8, a primeira parte, com saudade. Depois a gente vira o disco e segue tocando em frente, tá bom? Olha aí, 6 e 7, é um prazer ter você aí, trabalhadores e trabalhadoras. Confirmado, 10, 11, 12 de julho, em Barbacena. O Festival da Colônia esse ano é com o Encontro de Violeiros. 12 anos de história percorrendo a região. E de volta aí com a nossa família sertaneja. Alô, alô, família aí, gente amiga da Colônia. Dia 10 tem Adriana Farias, violeira, tá? Tem também muita emoção, muito forró. Tem viola, caipira, hino nacional. No sabadão, o Encontro de Violeiros também à tarde, a partir de 1 hora da tarde, sábado, 11 de julho. Quer saber mais? Alan e Aladim, uma dupla sensacional de história, hein? Desde 1976, marcando aí na música sertaneja sua presença, com emoções que vários artistas regravaram. O sucesso nacional de 87, Liguei Pra Dizer Que Te Amo, uma trajetória que é marcada e cheia de história na música sertaneja. Alan e Aladim, fundador da dupla, junto aí com a sua nova formação e trazendo também o legado pra você. Num show emocionante, num show de muita alegria, num show marcante do Encontro de Violeiros. Sábado, 11 de julho, certo? Na Colônia Rodrigo Silva, tudo é entrada franca. No domingão tem a grande cavalgada da Colônia, tem muito forró, sorteios de prêmios. Todas as informações você pode obter com a gente em nossa programação. É aluguel de barracas, 999-05-9213. Festival da Colônia, Encontro de Violeiros, 10, 11, 12 de julho.

Mário e Tizil, não é modinha, é modão. Cada um tem seu valor. Ronaldo Viola e João Carvalho, Viola Viva. Você está na rádio que é show. 6h19. É sabadão, dia de modão. O programa do Encontro de Violeiros, a festa da família. Anunciamos com carinho aí o convite que a comunidade Colônia Rodrigo Silva, através do Grêmio e da Casa de Itália, nos fizeram. Vai estar esse ano com o nosso Encontro de Violeiros, a nossa caravana do modão e os nossos artistas da música raiz. Obrigado. Importante estar confirmado. Confirmadíssimo. 10, 11, 12 de julho, na Colônia Rodrigo Silva, Festival da Colônia. Realização da Prefeitura de Barbacena, Casa de Itália e também Grêmio Recreativo da Colônia. Estaremos juntos, hein? Olha, gente, muitos lugares para sentar, tá? Praça de alimentação nesse ano, do jeito que o compadre e a comadre pediu, é pro senhor acompanhar tudo com a gente, para levar o vovô, a vovó, a família. Começa numa sexta-feira, cedo, 7 horas da noite, dia 10 de julho. Teremos muitas emoções, tá? Show com Adriana Farias Violeira, o destaque da noite de sexta-feira. Ela foi apresentadora do programa Viola Minha Viola na TV Cultura, depois que a Inesita Barroso partiu, ela que assumiu, né? Está na sua carreira desde 9 anos de idade, é cantora, começou a tocar viola caipira garotinha. Adriana Farias é o nome da moça, uma das melhores violeiras e cantoras do Brasil no gênero. É uma pessoa dedicada, envolvida com a cultura sertaneja de verdade. Aos 11 anos gravou um compacto, seu pseudônimo Anaiana. É aquele disquinho pequenininho, coisa das antigas, né? Se apresentava em sedes de clubes, em shows da cidade, inclusive abrindo show de Inhambarbina. Olha como a moça é experiente. É um ícone feminino do humor caipira em Inhambarbina e a Adriana Farias já cantava antes do show dela, né? O tempo passou, aos 19 anos a cantora passou a atuar como back vocal. Gravou aí com artistas como Fábio Júnior, viajou muito com Fábio Júnior, o Vavá Pagodeira, a Vanessa Camargo. Foi back vocal por muitos anos de Leandro Leonardo, inclusive no show Amigos, tá? Foi backing também dos Raimundos. Eclética, né? Durante 5 anos atuou na banda Barra da Saia. E entre 98 e 2015, teve aí também a sua trajetória com Leandro Leonardo, oficialmente. Foi candidata a integrar na banda country music Barra da Saia e em 99 participou do show Tempo de Leonardo, no qual interpretou a Guarânia Índia, um dueto com Leonardo, música que fez aí parte do DVD no mesmo show. A cantora também se orgulha de ter feito dueto com Hebe Camargo quando estava no grupo Barra da Saia em 2016. Adriana começou carreira solo aos 16 anos dedicados aí ao grupo sertanejo, lançando o CD Beleza Rústica. Atualmente está aí rodando o Brasil e estará no palco da Festa da Família em Barbacena, dia 10 de julho. Adriana Farias, Violeira e Banda, num show que vai surpreender você, porque é música raiz. É o Encontro de Violeiros de volta. 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E domingo, dia 12 de julho, a Grande Cavalgada da Colônia. Central das Cavalgadas, informações 984-430-350. Sorteio de muitas celas, muitos prêmios, teremos também feijoada. Todos os detalhes, você que vai aí na sua comitiva, mande um recadinho confirmando a sua presença pra gente também divulgar aqui no rádio, tá legal? Alô, Colônia Rodrigo Silva! Essa é a Adriana Farias Violeira, hein?

0: Adriana Farias Violeira, presença confirmada na noite de abertura da festa da família do Encontro de Violeiros em Barbacena, realização da Prefeitura Municipal, da Casa de Itália e do Grêmio Recreativo da Colônia. Estamos aguardando todos. Em 10 de julho, abertura. A festa começa cedo. É para comparecer com vovô, a vovó, a família sertaneja. Teremos locais para sentar, né? Praça de alimentação, mesas, cadeiras, tudo lá, tá? É entrada franca. Será um prazer receber você. É a volta do nosso Encontro de Violeiros. Obrigado, Colônia Rodrigo Silva. Meu carinho, meu respeito, a minha alegria e minha emoção. Muito obrigado mesmo, todos os moradores e a comunidade envolvida. Queremos todo mundo junto com a gente lá, valeu? Um abraço, Milton Romã, um abraço também, Silvano, um abraço toda a diretoria do Grêmio, muito obrigado.
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0: 6:26.
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4: Companheiro é companheiro. Tá chegando o Minuto Agro. Rede Itaçate no ar. Valdir Barbosa, com assunto que interessa ao compadre e à comadre. 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A hora agora, 6h32. Barbacena, região, acordando, levantando. Confere comigo aí. 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
8: Enquanto os preços da ureia estão em baixa, surge um outro problema entre os fertilizantes que continuam preocupando os produtores rurais que começam a se preparar para a safra 2026-2027. O enxofre é a bola da vez. Nutriente dos mais exigidos na agricultura, teve uma disparada de preços devidos às guerras e às dificuldades do transporte marítimo no Oriente Médio e no Mar Negro, onde há também o conflito entre Rússia e Ucrânia. Os fortes ataques ucranianos contra as refinarias de petróleo russo já provocam escassez de combustível em algumas regiões, como na Crimeia. A Rússia, terceiro maior produtor de petróleo do mundo, já admite importar gasolina em caráter de urgência, o que demonstra a gravidade dos conflitos. Com as rotas marítimas reduzidas, os fretes e os seguros vão subindo e os fertilizantes acompanham. A Rússia reduziu drasticamente o transporte e o trânsito de enxofre que sai do Cazaquistão. Rússia e Cazaquistão dominam mais de 15% do enxofre produzido no planeta. Estados Unidos lideram a produção mundial, depois vem o Canadá e a China. Se antes a ureia trazia problemas principalmente para o milho, o enxofre vem na mesma dose ou maior. Só que além do milho, a soja também não cresce sem ele. A soja e o milho colocam o Brasil entre os grandes produtores e exportadores de grãos no planeta. Também são as principais proteínas para a produção de carnes e agora também de biocombustíveis, entre eles o etanol. Dos estúdios da Rádio Itatiaia em Belo Horizonte para o Itasat, Valdir Barbosa.
9: Ok, notícia e informação aqui pra você. Já uma mensagem especial pra pensar sobre as coisas da vida. Sabadão, dia de modão. 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Nosso abraço, nosso bom dia. 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Você assistiu o jogo do Brasil ontem? Nem todo mundo, né, gente? Tem gente que teve que levantar cedo. O Brasil ganhou por 3-0, tá? Contra o Haiti, né? Agora que as coisas começam a se apertar aí. Próximo jogo será contra a Escócia. É decisivo. Na próxima quarta, Ancelotti já conta com... está anunciando aí a grande possibilidade de ter Neymar em campo, que é o assunto do momento, né? Entre os brasileiros aí na Copa. É pra desviar a atenção ou não, mas tudo se fala aí em torno de Neymar. Joga ou não joga? Dizem que quarta ele joga. 3-0 ontem contra Haiti, Brasil. 6h35 agora.

César e Paulinho balançando o esqueleto. Olha aí, Fred Pedrito. Para, Pedro, Pedro, para. A turma tá mandando confirmação também as comitivas aí da Cavalgada para nossa Central das Cavalgadas, né? Central da Cavalgada de Barbacena, com Silvano. Manda lá sua confirmação. Aqui é o fulano de tal, da comitiva tal, cidade tal. Eu também estarei com vocês dia 12 de julho. Semana que vem nós vamos começar também a divulgar no rádio a confirmação de vocês. É o WhatsApp Central da Cavalgada de Barbacena, 984430350. A Cavalgada da Colônia, 12 de julho, no Encontro de Violeiros, tá bom? Barraqueiros e barraqueiras que se interessem aí, já tem algumas vagas já ocupadas, tá? Então garanta a sua, 999-05-9213. Pra quem chegou agora em nossa programação, tá confirmadíssimo, 10, 11, 12 de julho, o Encontro de Violeiros, a Festa da Família, de volta na Colônia Rodrigo Silva. Nesse ano, estaremos juntos, é o Festival da Colônia, nos convidaram, né? Obrigado pelo convite à Casa de Itália, ao Grêmio Recreativo da Colônia Rodrigo Silva, através da comunidade, né, que nos fizeram esse convite, fico lisonjeado, e também aí a Prefeitura Municipal fazendo esse evento. Obrigado, tá bom? Todos envolvidos aí, e a gente nos próximos 20 dias estará aí falando bastante sobre isso e convidando. Tá todo mundo convocado, principalmente a comunidade. De volta àquela praça de alimentação, as cadeiras, as mesas, para você levar a família, tá? O vovô é nossa presença aí mais solicitada, o nosso convidado especialíssimo, o vovô, a vovó. A gente fica feliz da vida de ver a família reunida lá. A festa vai começar cedo, inclusive no sábado, enquanto o violeiro começa uma hora da tarde, no sábado, dia 11 de julho. E domingo é o dia inteiro de cavalgada, com forró, com viola, com tudo isso, tá bom? E na sexta-feira começa às 7 horas da noite, tá certo? É, do jeito que você pediu. Estamos aí, a Festa da Família Sertaneja, o Encontro de Violeiros de Volta à Colônia, em Barbacena. Gente, tem uma mensagem especial agora na sequência, pra gente pensar sobre as coisas da vida. 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

onde você vê Fernando Pessoa, tudo são maneiras de ver as coisas. Onde você vê um obstáculo, alguém vê o término de uma viagem, e o outro pode ver uma chance de crescer. Onde você vê um motivo para se irritar, alguém vê a tragédia total, e o outro vê uma prova para sua paciência. Onde você vê a morte, alguém vê o fim, e o outro vê o começo de uma nova etapa. Onde você vê a fortuna, alguém vê a riqueza material, e o outro pode encontrar, por trás de tudo, a dor e a miséria total. Onde você vê a teimosia, alguém vê a ignorância. Um outro compreende as limitações do companheiro, percebendo que cada qual caminha em seu próprio passo, e que é inútil querer apressar o passo do outro, a não ser que ele deseje isso. Cada qual vê o que quer, pode ou consegue enxergar, porque cada qual é do tamanho do que vê, e não do tamanho da sua altura.

0: Não é modinha, é modão. Homem Pássaro com Gilberto e Gilmar. Você ouviu Michel Teló, Gustavo Lima, Luan Santana e Jorge Mateus cantando clássico sertanejo ao lado de Chitãozinho Chororó, Saudade da Minha Terra. E uma mensagem especial para pensar sobre as coisas da vida com o título Onde Você Vê. E quem cantou depois foi Adriana Farias, violeira. Cantou música de Guilherme Arantes, Planeta Água. Ela que está com presença confirmada no Encontro de Violeiros em Barbacena, na Colônia Rodrigo Silva. O show da Adriana Farias, violeira e banda, será na sexta-feira, dia 10 de julho, tá bom? Aguardamos todos e está confirmada aí a nossa volta e a gente está falando sobre isso a partir de hoje, nos próximos 20 dias. A grande cavalgada da colônia também é o comentário do momento. Você que tem aí a sua participação na sua comitiva, junto com a sua galera, com certeza todo mundo está organizando para estar com a gente aí nessa grande confraternização. Será a 10ª cavalgada da colônia, dia 12 de julho. Informações, fala direto com o Silvano, teremos sorteio de prêmios, feijoada, as camisas também já estão chegando, tá legal? Central da Cavalgada, 984430350. Manda seu recado de áudio por lá pra gente também mandar pra aqui pros ouvintes aí a sua confirmação. Tá certo? 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
1: Estamos de volta. Alô, Barbacena. É a festa simples, diferente, feita pela nossa gente, né? Festa do compadre e da comadre. Festa de quem tem o sangue sertanejo na veia. Alô, Colônia Rodrigo Silva, faltam 20 dias, tá? 20 dias.
8: A história continua.
1: Estamos de volta, manhãzinha de sabadão, dia de modão, 20 de junho de 2026. Temos também os artistas da nossa cidade, tá? Claro, vou contar sobre eles daqui a pouco, tá? Tem o Dalbert Gabriel, né? O Daniel, o Daniel Violeiro, o Messi Alves também, o Luiz Carlos de Silveirano, todo mundo. A nossa festa é isso, tá? A nossa festa é desse jeito. E que alegria, depois de 4 anos de volta, muito obrigado a todos os envolvidos, obrigado a todos que nos convidaram, a comunidade de modo geral da Colônia Rodrigo Silva, pelo carinho com a gente aí, valeu! Alô,

Cai Sereno Cai. Foi Guilherme Silva, teve trio Parada Dura, Quebra Tupete, é Sabadão, é Dia de Modão, é Saudade Sertaneja. Como nós prometemos, né, hoje falando sobre o encontro de violeiros, a volta à Colônia Rodrigo Silva, nesse ano, atendendo o convite aí da comunidade, também da Casa de Itália e também da Colônia Rodrigo Silva do Grêmio, nós estamos juntos aí, com apoio e realização da Prefeitura Municipal. Muito obrigado a todos os envolvidos, tá? É a festa da família. E a atração do sábado, dentre é o desfile para a escolha da rainha dos violeiros e cavaleiros, teremos também um encontro de violeiros no período da tarde, no sabadão, dia 11 de julho. É para levar a família, atividade no sábado, movimentar as barracas, né? Aquele clima gostoso, muita viola no campo do Grêmio, 11 de julho, sabadão, a partir de 1 PM. É outra novidade também. Outra novidade, além da grande cavalgada, 2 trios elétricos na cavalgada. Já foi confirmado aí, a concentração será dia 12, 9 AM, no Parque de Exposições, no estacionamento, depois rumo à Colônia, com 2 trios elétricos cortando as ruas de Barbacena, junto com centenas de cavaleiros e amazonas, já confirmando. No sábado à noite, dia 11 de julho. O show de destaque será essa dupla que desde 1976 tem sua história escrita na música sertaneja. Alan e Aladim, com sua nova formação, mantendo viva essa trajetória. Cantores de clássicos como Só Liguei Pra Dizer Que Te Amo e também 2 Passarinhos. Lá não tem modinha, tem modão. E tem também uma festa especial para a família sertaneja. Alan e Aladim na Colônia.

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Valeu! Legal, gente. Um abraço aí, tá rodando canequinha lá. Também tô feliz da vida com a volta do Encontro de Violeiros. Obrigado, tá? Vou descer das bombas e bicos injetores também. Já mandou um alô aqui, obrigado. Todo mundo feliz, né? A família sertaneja tá feliz. É um Encontro de Violeiros nesse ano em Barbacena. Muito obrigado a todos os envolvidos, tá? É muita gente envolvida, muita gente aí nessa emoção. E a gente aguardando agora, contando os dias. Faltam 20 dias. O Encontro de Violeiros esse ano de volta. Gente, aquela praça de alimentação tá confirmada, tá? A comissão organizadora já preparou lá todos os detalhes, tá aí no planejamento para ter aquela praça de alimentação ampla, com várias mesas e cadeiras, para você chegar com a sua família, com o vovô, a vovó, com os pais, e acompanhar a festa, sentado, né? Porque tem gente que gosta de dançar, tem gente que gosta de ouvir, né? Tem gente que gosta de assistir, tem gente que gosta de conversar. É como se estivesse no terreiro lá de casa. O nosso ambiente sempre gostoso. A Colônia Rodrigo Silva sente-se orgulhosa em receber a família sertaneja de toda a região, de toda a Barbacena. 10, 11, 12 de julho. Sexta-feira, dia 10, essa moça estará cantando com a gente. É o show de Adriana Farias Violeira e banda, e vários outros convidados passando pelo palco. Alô, Colônia, alô, Barbacena! Estamos de volta! Valeu mais uma vez ao Milton Roman, né? Ao Silvânio, a diretoria do Grêmio, a Casa de Itália e a comunidade.

0: Sabadão é dia de modão, música sertaneja pra quem gosta de música sertaneja. Alô, turma das cavalgadas, aquele abraço. Estamos aguardando todos no dia 12 de julho na Grande Cavalgada, tá? Organizada pelo Silvano, a Cavalgada da Colônia, 10ª edição, é a Grande Cavalgada de Barbacena, fazendo parte também das comemorações do Encontro de Violeiros. Você que tem aí aquele interesse, você é a moça traiada, bonita aí pra desfilar, representar a sua comitiva, o desfile pra Rainha dos Violeiros e dos Cavaleiros será no sábado, 11 de julho. As inscrições estão acontecendo aí, são vagas que estão limitadas, porque boa parte já foi preenchida, mas aqui leva aquela representante da sua comitiva. Faça o contato agora com a Meire. Eu vou passar o número aqui, tá bom? Pra você garantir a vaga pra sua representante toda bonita, traiada no palco, representando no desfile lá a nossa Rainha dos Violeiros. Qual que é o contato, gente? Eu perdi aqui, você acredita? É tanta coisa acontecendo ao mesmo tempo, tá bom demais. Recebendo os cumprimentos aqui dos amigos, Dr. André Besch, da Odonto Company, também feliz da vida com a volta do Encontro de Violeiros, obrigado, tá? A gente agradece muito a todos aí, agradecendo também a turma da Colônia, principalmente aí, muito obrigado. Tem também aqui o pessoal do Drogaria Globo, Marcinho, parabenizando. Marcinho é da Colônia, falou, a Colônia estava aguardando essa festa da família, estamos contando os dias, obrigado. O pessoal da Drogaria Globo também comemorando aí, certinho. E mais gente aqui mandando mensagem aqui, turma do Supermercado União, os nossos amigos, né? O Juninho do nosso Pão de Queijo, na BR-040, são os nossos companheiros de verdade aí, que sempre estiveram juntos com a gente, estarão também prestigiando junto com os nossos artistas lá. Gente, eu confesso que eu perdi o número aqui do contato para inscrição, para concorrer ao concurso da Rainha dos Violeiros e dos Cavaleiros, mas depois eu passo, tá? Eu vou descobrir aqui direitinho, é muita anotação, é muita coisa. É porque a gente está preparando tudo, agora que nós estamos divulgando oficialmente, a gente estava comentando, né? Mas agora que oficializou, a gente está preparando há pelo menos 2-3 meses aí, num toque de caixa daqueles, a programação pronta, os contatos com os convidados, com os artistas, e graças a Deus, tudo confirmado, estaremos aí juntos. 10, 11, 12 de julho, a volta do Encontro de Violeiros da Colônia Rodrigo Silva nesse ano. Muito obrigado. 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
8: De volta com você e pra você, a turma que tá rodando a canequinha de café aí, obrigado pela companhia. 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Eu falei agora há pouco sobre candidatas ao desfile para a escolha da rainha, dos violeiros e dos cavaleiros no encontro da Colônia Rodrigo Silva. Será dia 11 de julho o desfile. Atenção às meninas aí das comitivas. Atenção, você que tem a sua comitiva, aquela moça traiada, bonita lá, toda animada, vai desfilar. Então faça a inscrição. Procura a Meire no 3298506-1425. Manda um recado agora, fala assim: ó, eu quero representar minha comitiva. Como é que faz? A gente vai na festa mesmo, né? Isso aí, 98506-1425. todas as vagas quase preenchidas já. Tem 30 bom demais da conta. Afinal de contas, faltam 20 dias, né? Confirmada, a volta do Encontro de Violeiros da Barbacena é o Festival da Colônia. Nesse ano, é a gente aí fazendo a cantoria pra você, tá bom? Pra quem tem sangue sertanejo na veia. Além das atrações nacionais, né? Que fazem parte da história da música que a gente vai contar no nosso palco, que são Alain Aladim e Adriana Farias, temos os artistas da cidade e artistas da região. Tem um artista aqui da cidade que eu acredito que muita gente ainda não conhece e vai conhecer no nosso Encontro de Violeiros. Esse garoto aqui, ó, Messi Alves. Messi Alves também nosso convidado para estar no palco da Festa da Família na Colônia. Assim, o Encontro de Violeiros, um palco para quem não tem um palco. Integrando cidades, reunindo amigos, matando saudade, resgatando a cultura. Messi Alves, de Barbacena.

0: É sabadão, então é dia de modão, bom demais da conta.
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É música sertaneja pra quem gosta de música sertaneja. Alan e Aladinha, essa dupla tem presença confirmada no palco do Encontro de Violeiros na Colônia Rodrigo Silva, dia 11 de julho, um sabadão à noite. Além de romantismo da autêntica música sertaneja, teremos sertanejo universitário com Dalbert e Gabriel, teremos muito forró e teremos a emoção sertaneja no ar. E na sexta-feira tem essa moça aqui, a violeiraça Adriana Farias, cantando muitos clássicos e também sacudindo a turma e um momento muito especial no show. Além de música raiz, tem também muita alegria. Adriana Farias na abertura dos violeiros.

0: Esses garotos todo mundo conhece, são de Barbacena, eles tocam muito, né? Fazem muitos shows por aqui, Dalbert e Gabriel, e a gente terá o prazer de recebê-los também na festa do Encontro de Violeiros em Barbacena. O show deles será no sábado, dia 11, sabadão, para garotada e curtir. Muito sertanejo universitário. Dalbert e Gabriel já confirmaram presença também na nossa festa da família na Colônia Rodrigo Silva. Um abraço ao Marcelo Medeiros, da Areia, né? Areia Padrão, Marcelo Medeiros, aquela de Perdões. É, tá ligado com a gente aí em sintonia, feliz da vida também com a volta do encontro, parabenizando a turma da Cavalgada, beleza pura. É, Areia é com Marcelo Medeiros, daqui a pouco eu falo de novo aí, detalhes, passo o contato, tá bom? Pra turma da obra, daqui a pouquinho, já falei mais cedo e repito daqui a pouco. É, alô também, sou Hernandes, a dona Beth, pessoal da Óticas Precisão, obrigado, tá, pelo carinho, estão também satisfeitos aí, aplaudindo o retorno da festa do Encontro de Violeiros. E obrigado à comunidade da Colônia Rodrigo Silva, de modo geral, todo mundo, ó, toda a família está não convidada, convocada, tá? É com essa mobilização aí que estaremos juntos fazendo daqui a 20 dias em torno da música sertaneja raiz. Aquele ambiente gostoso, tá? A comissão organizadora já garantiu a preparação da praça de alimentação para receber a família lá, como sempre acontecia no passado, com muitas cadeiras, muitas mesas, muito espaço lá aconchegante para você estar com a gente. A festa começa cedo e no sábado, dia 11, tem cantoria a tarde inteira. É outra inovação. O Encontro de Violeiros esse ano será também no sábado à tarde, dia 11 de julho, a partir de 1 PM. Artistas de Barbacena e da região e muita cantoria no ambiente gostoso para você comparecer com a família e prestigiar o nosso ambiente lá, tá bom? Domingão, aquela cavalgada que tá prometendo ser a maior da história de Barbacena. 2 trios elétricos, centenas de cavaleiros e amazonas. É, o Silvano tá organizando aí. Quer saber mais informações? Alguns contatos para você aqui. A turma, o pessoal das barracas que está aí tentando contato para alugar o ponto lá. Barracas, fala no número 99905-9213, mas garanta a sua vaga o mais rápido possível, hein? Muitos espaços já estão garantidos aí. A Central da Cavalgada de Barbacena, fala com o Silvano. Tem aí sorteio de prêmios e desfile também para a escolha da rainha. 984430350 para as comitivas mandarem um recado e tirarem suas dúvidas. O contato para o desfile para a escolha da rainha. 329-8406-1425. Tá vendo? A comunidade mobilizada. Esse é o Encontro de Violeiros. Depois de 4 anos, de volta à Colônia Rodrigo Silva.
1: Você.

Vida Vazia, Bruno e Marrone, Fricote, Arte Popular com João Paulo e Daniel, fechando a primeira parte do nosso Som Sertanejo, Sabadão, Dia de Modão, agradecendo nossos apoiadores, anunciantes, aqueles que nos ajudam a levar o som até você, tá certo? 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Obrigado pelo carinho, tá? 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E obrigado também aí você, você e você também do outro lado do rádio. Continue com a gente, volto já já. Vão virar o disco, né? Vão agora para a atualização das músicas. E olha, segunda-feira o Bom Demais da Conta começa às 5 horas da manhã. Confirmado, 10, 11, 12 de julho, a festa da família sertaneja, o encontro de violeiros de volta à Barbacena. Na nossa querida colônia, Rodrigo Silva. Sim.

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2: Hoje é sabadão, juntos na emoção do dia 20 de junho de 2026. Faltando 10 dias para a volta do encontro de violeiros da Barbacena. Alô, Colônia Rodrigo Silva, aquele abraço. E a grande cavalgada também de Barbacena, dia 12 de julho. Tá confirmado, tá marcado, tá bom? E se liga na gente, porque também já começaram a disponibilizar e alugar os pontos de barracas para a turma aí atender com carinho o nosso público que vai comparecer. Vai ser o reencontro da galera do encontro de violeiros. Muito obrigado a todo mundo que batalhou por isso, todo mundo que nos convidou e fez questão da gente estar junto aí, né? Todo mundo que está junto e misturado aí, valeu? É a nossa cultura que agradece, a nossa tradição. 12 anos de história e pela 7ª vez em Barbacena. Olha que bacana, bom demais da conta.
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1: 8:17.
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0: 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Eu sempre falo, né? Quem prestigia os nossos anunciantes, patrocinadores, de uma certa forma, diretamente, tá prestigiando também o nosso trabalho aqui do outro lado do rádio. Muito obrigado mesmo. Vamos em frente, gente, rumo à correria de um novo dia. Catalão Pneus, desejando uma ótima manhã. Bom dia, 8 horas 23 minutos.
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0: Pausa na sequência musical, final de mais uma parte do nosso Som Sertanejo, já caminhando para a reta final, né? No sabadão. Daqui a pouco tem o Marcelo Santana com Manhã Legal. E nós anunciamos mais cedo, oficialmente, a festa do Encontro de Violeiros. Faltando exatamente 20 dias para a gente fazer aquela cantoria no campo do Grêmio, na Colônia Rodrigo Silva. A entrada é franca, tá bom? E tem também aí barracas com comidas típicas, muita música raiz, muito, muito forró. Artistas da cidade, artistas da região e artistas também do Brasil, que fazem parte da história da música sertaneja. É uma festa simples, diferente, feita pela nossa gente. A volta do Encontro de Violeiros a Barbacena, de 10 a 12 de julho, na Colônia Rodrigo Silva. Todo mundo convidado desde já.

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0: Estamos de volta no clima do sabadão. É isso aí, gente, que se liga na gente. O sertanejão bom demais da conta. No clima com você, no trabalho, em casa, no trânsito, na estrada. Vamos que vamos com mais som por aqui.
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1: Olá, bom dia, 8 horas 38 minutos.

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0: Faltando 14 minutos para as 9.

Respeito é isto. Se não gostou, parte para outra. 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Se não tem nada agradável para dizer, silencie. Se não sabe fazer, não dê palpite. Se não sabe elogiar, não critique. Se não sabe ajudar, não humilhe. Ninguém é obrigado a aceitar o que não quer, a fazer o que não gosta e nem o que não sabe. Mas todos nós somos obrigados a respeitar o jeito, o querer e o espaço de cada um. Vale a ética, a educação e o bom senso. Nem todos possuem.

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1: Companheiro é companheiro. Alô, turma da obra, bom dia. 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Atacadão. 8 horas e 54 minutos.
2: Vandeir Antunes.
1: É isso aí, família sertaneja, o nosso som bom demais da conta, edição de sabadão fica por aqui, agradecendo sua companhia e sintonia. E hoje, de um modo especial, hoje nós anunciamos aí oficialmente o encontro de violeiros de volta à Barbacena, depois de praticamente quase 4 anos. Graças a Deus, a comunidade da Colônia Rodrigo Silva, o nosso carinho, muito obrigado aí, a turma do Grêmio, da Colônia, da Casa de Itália, e todos os envolvidos também, que nos convidaram e nos acharam merecedores para estar aí fazendo parte esse ano da comemoração do Festival da Colônia 2026. Nossos convidados especiais: Adriana Farias, violeira, vai ser um show sensacional. Tem também Alain Aladim, é clássico, é modão, né? Tem Dalbert e Gabriel, tem também Orquestra de Viola, Larissa Viola, o Bruto mesmo com forró e a grande cavalgada da Colônia, e nós vamos já começar a mandar para vocês aí, aqui em nossa programação, os recados aí das comitivas, caravanas de toda a região que vão comparecer e participar dessa cavalgada histórica, marcada para o dia 12 de julho. Se liga aqui na 93, todas as informações da festa da família sertaneja. Há 12 anos percorrendo a região e nesse ano de volta à nossa Barbacena. Muito obrigado a todos, aquele abraço e até segunda-feira, se Deus quiser, às 5 da manhã, aqui na Rádio Que É Show.
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14: Opa! Bom dia, bom dia, bom dia para você. Estamos chegando pela 93 FM, a rádio que é show. Eu sou Marcelo Santana. A partir de agora, no ar, o nosso Manhã Legal. Só vem comigo.
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14: E aí, turma? Maravilha! Bom dia! Mais uma vez juntos pela 93 FM, a Rádio Que É Show. E aí, gostou da vitória da seleção brasileira ontem? A nossa Celessa. 3-0. Cabia mais, né, gente? Dá pra ir muito mais. Maravilha, mais uma vez juntos pela 93. Hoje, sabadão, dia 20 de junho de 2026. As datas comemorativas hoje é o dia do advogado trabalhista. Aos meus amigos advogados aí, aquele abraço muito especial, né? Que lidam aí sempre, né? Na advocacia trabalhista. Dia do revendedor, é o dia do vigilante também. Tá saindo agora, vigilante, tá chegando. Bom dia, parabéns. Também é o dia nacional do surf. É o Dia Mundial do Refugiado, é o Dia Nacional da Advocacia Trabalhista, é o Dia do Advogado Trabalhista e também da Advocacia Trabalhista. Temperatura, indicadores financeiros, sol com muitas nuvens na nossa Barbacena querida durante o dia e períodos de céu nublado. Noite com muitas nuvens, mínima de 10 e a máxima de 22 graus. O dólar comercializado a 5,16, euro a 5,92 e as cadernetas de poupança com rendimento de 0,5%. 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Eu tava falando de seleção brasileira para você, né? seleção brasileira evoluiu, né, com os ajustes que o Ancelotti fez, mas é muito cedo para empolgação, né, gente? Os 3-0 não foi, foi um resultado bacana, mas eu dei aquele convencimento todo que no segundo tempo a turma tirou o pé, a seleção ficou meio devagar, mas cabia mais e dá para fazer um placar bem elástico, para não depender depois aí da combinação de saldo de gols na última rodada frente à equipe do Marrocos, que vai, né, jogar contra a equipe do Haiti. E o Brasil vai encarar a Escócia, que fez um jogo duro de igual para igual ontem com a equipe do Marrocos. Vamos ver, né, moçada? Tá chegando a reta final aí da primeira fase da Copa do Mundo. O Vini, mais uma vez, brilhou, né, na nova posição, dando opções. E ele falou, ali eu sempre marco. Matheus Cunha foi a grande atração de ontem. 2 golaços, um retorno aí com gols e atuação decisiva, né? E a preocupação da seleção brasileira fica por conta do Rafinha, né? Caso ele venha a ser cortado, não tem como fazer reposição a ser trocado aí na seleção brasileira. Força aí para o nosso amigo Rafinha, para estar de volta firme e forte. Maravilha, gente! Muita música, muito som, muita informação para você na 93. Assim é o nosso Manhã Legal. Tá valendo prêmios para você. 9,99, 25, 27,50. 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É só alegria na Manhã 93. Começamos com o Panda, Eu Te Seguro.

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2: Bom dia para você, 9 horas e 15 minutos, as primeiras da manhã aqui na 93. Presidente Lula assina a medida provisória que vincula exercício da medicina à aprovação do ENAMED. Medida provisória define que exame como obrigatório, né? No quarto e sexto anos de graduação e requisito para obter o registro do Conselho Regional de Medicina. Empregados e aposentados dos Correios criticam desconto de 24% do salário para cobrir déficit do Postales. Prejuízo no Fundo de Previdência dos Correios, que é estimado de 15 bilhões de reais. Tema foi discutido em audiência na Câmara dos Deputados em Brasília. Uma frente fria que avança pelo sul do país deve provocar chuva forte entre Santa Catarina e Paraná e alterar as condições do tempo em São Paulo ao longo do final de semana. O sistema também aumenta

A nebulosidade do Rio de Janeiro e aqui nas nossas Minas Gerais, onde há a possibilidade de chuva isolada antes da chegada de uma massa de ar frio que fará as temperaturas caírem. Minas Gerais tem a taxa de analfabetismo de 3,8%, índice inferior à média brasileira de 4,9%. Os dados são da edição de 2025 do Suplemento de Educação da Pesquisa Nacional por Amostra de Domicílios, Contínua. É divulgado aí pelo Instituto Brasileiro de Geografia e Estatística, IBGE. Foi ontem, sexta-feira, dia 19 do 6, tanto no estado quanto no país, os percentuais são bem menores da série histórica, iniciada em 2016. Essa é a 93 FM, é muito mais música e é mais informação para você na manhã.

Esse é o Fera Ferrugem, arrependidaço. Na programação 93 FM, Rádio Pessoa. Ainda rolou também para você Alex Warren com Eternity. Na programação 93 FM, a Rádio Pessoa, aqui dentro do nosso Manhã Legal, que tá valendo para você, claro, prêmios. Tá valendo aquela pizza gostosa da Brasiliana Delivery. A pizza mais gostosa da cidade, gente. Dá água na boca de falar. E é bom demais da conta. Um abraço aos nossos amigos da Brasiliana aí. Você manda assim: eu quero, Marcelão, eu quero aquela pizza. Epa, maravilha. Então, mande para nós aí. 999-2527-50. Já tem muita gente boa aqui mandando alô da manhã da 93. Isso é bom demais da conta, viu? Daqui a pouquinho, aquela sessão alô pra gente falar pra turma aí. Aquele alôzão legal na manhã 93, a rádio número 1 de toda a região. E o assunto de hoje, claro, é seleção brasileira. Olha a vitória do Brasil por 3-0 sobre o Haiti, né? Devolveu a confiança à seleção brasileira na Copa do Mundo. Teve participação importante de dois paraibanos, né? Foi o Matheus Cunha que marcou os dois primeiros gols aí da partida. E o Douglas Santos também, que foi muito bem no jogo, né? Formando uma excelente parceria ao lado esquerdo ali, do lado esquerdo, com o Vini Júnior. Era uma vitória obrigatória, né, gente? A equipe do Carlo Ancelotti fez valer sua superioridade. Isso não é pouca coisa, viu, pessoal? Na própria primeira rodada do Mundial, Espanha, Portugal tropeçaram diante de adversários aí de nível semelhante ou até mesmo inferior ao do Haiti. Camisas pesadas precisam transformar favoritismo em autoridade. E foi isso que o Brasil conseguiu fazer diante de 67 mil torcedores lá no Lincoln Financial Field, lá na Filadélfia, com uma arquibancada majoritariamente amarela. Até aqui, Vinícius Júnior é o principal nome da seleção brasileira na competição, né? Depois de marcar contra o Marrocos, voltou a ser decisivo ao participar dos dois gols de Matheus Cunha e ainda deixar o seu, confirmando uma sintonia cada vez maior com o Carlo Ancelotti. O atacante do Real finalmente começa a reproduzir na seleção o futebol que transformou um dos melhores jogadores do mundo. Vinícius Júnior, sem dúvida, foi eleito aí o melhor jogador em campo pela segunda vez seguida. E nos quatro gols do Brasil na Copa, marcou dois e participou diretamente dos outros dois. O camisa 7 é, até agora, o dono da seleção brasileira. Belíssima! 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
6: Vamos de clássico agora, gente. Vamos de saudade. 9:36. Bad Boy Blue. Bad Boys Blue, né? A World Without You. Mais uma direto do túnel do tempo. Mais um clássico aqui no seu Manhã Legal.

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0: Essa é a 93 FM, a melhor música toda hora pra você. Justin Bieber, Dangerous. Ainda Danilo e Davi, né? Não mexe nas minhas gavetas. Tudo isso e muito mais pra você na manhã 93 FM. Aqui no nosso Manhã Legal. Um abraço muito especial para todos os nossos anunciantes sempre ligados com a gente. 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Bom dia, meu nobre. 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Direto da redação, vamos à redação da 93 com as principais notícias da semana com meu amigo Thiago Rossi. Alô, Thiago, bom dia para você.
1: Bom dia, Marcelo Santana, tudo bem? Vou chegando aqui com alguns destaques do nosso jornalismo que eu separei para você e para os nossos ouvintes. A Prefeitura de Barbacena, por meio da Secretaria Municipal de Desenvolvimento Econômico, abriu inscrições para o segundo Festival Gastronômico e Cultural da cidade, que selecionará até 25 estabelecimentos entre bares, restaurantes e lanchonetes. Os participantes receberão capacitação e consultoria para criar pratos exclusivos que disputarão a preferência do público e de um júri técnico. O evento terá início em agosto com programação cultural e gastronômica e seguirá até outubro nos estabelecimentos participantes com premiação durante a 54ª Festa das Rosas e Flores. As inscrições são gratuitas e podem ser feitas até o dia 1º de julho. E uma operação da Polícia Civil realizada no bairro Borboleta, em Juiz de Fora, desmantelou um laboratório e centro de distribuição de drogas ligado à facção criminosa Comando Vermelho. Durante a ação, dois homens de 28 e 51 anos foram presos em flagrante e os policiais apreenderam armas, munições, carregadores de alta capacidade, insumos químicos e materiais utilizados no refino e embalagem de cocaína. Segundo as investigações, o imóvel funcionava como um bunker para armazenamento, produção e distribuição de drogas, abastecendo traficantes da cidade e outros locais suspeitos já estão sendo monitorados pelas autoridades. E as Forças Integradas de Combate ao Crime Organizado, a FICOS, formadas pela Polícia Federal e Forças de Segurança Estaduais, realizaram entre os dias 8 e 14 de junho uma série de operações que resultaram em 37 prisões, cumprimento de 46 mandados judiciais e grandes apreensões de drogas em todo o país. Em Minas Gerais, a Operação Fim da Linha cumpriu mandados contra uma organização criminosa ligada ao tráfico de drogas em Governador Valadares. Em Barbacena, um suspeito foi preso com 300 porções de cocaína, R$3 mil em dinheiro e uma máquina de cartão. Já em Uberlândia, a Operação Cerco Fechado apreendeu cerca de 2 toneladas de maconha e prendeu um homem em flagrante. E o deputado estadual Dorgal Andrada, natural de Barbacena, foi homenageado com a medalha do Mérito Social Sara Kubitschek durante cerimônia realizada no Palácio da Liberdade, em Belo Horizonte. A honraria é concedida pelo Serviço Social Autônomo Servas, em comemoração aos seus 75 anos, reconhece personalidades que se destacam por ações voltadas à inclusão social, combate à pobreza e apoio a grupos vulneráveis. Dorgal esteve entre os 31 agraciados da edição e destacou a satisfação em contribuir com iniciativas sociais em Minas Gerais. E o Lar das Velhinhas de Barbacena está promovendo uma campanha para arrecadar fraldas geriátricas, especialmente nos tamanhos G e extra G, diante da redução crítica de seu estoque. A instituição, que acolhe 35 idosos, pede o apoio da comunidade para garantir a continuidade dos cuidados oferecidos às moradoras. As doações podem ser entregues diretamente na sede da entidade, no bairro Monte Mário, ou realizadas por meio de contribuição financeira via Pix para a Confraria das Mães Cristãs, responsável pela manutenção do lar. A direção reforça que toda ajuda é fundamental para atender uma das necessidades mais urgentes da instituição. Bem, Marcelo Santana, por enquanto é isso. A qualquer momento a gente chega com mais informações direto da redação. Acompanhe também o nosso Cidade Alerta de segunda a sexta, às 5 para as 11 da manhã, aqui na 93 FM, com tudo que é destaque em Barbacena, Minas Gerais e no mundo. Um abraço e até mais.
2: 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Barbacena será palco de uma noite histórica. 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Uma noite de reconhecimento, conexões e celebração que colocará Barbacena no centro das atrações do país. 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

0: Todo mundo, na sua 93 FM, a rádio número 1 de toda a região, é você ligado na 93, é 93, sempre, sempre, sempre ligadíssimo em você.
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0: Vamos de alô na manhã. Mas antes eu quero falar do 999-2527-50, que é o zap da 93, que tá valendo para você uma pizza gostosa da Brasiliana Delivery. 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Vamos de alô na manhã da 93FM, a rádio número 1 de toda a região. Meu amigo Rogério Salvador tá ligado com a gente. Bom dia pra você, Rogério. Tamo junto e misturado. Valeu, amigo. Marilene, sempre, sempre ligada com a gente. É a Marilene lá do bairro Monsenhor Mário Quintão. E a dona Marilene também, que tá sempre ligada com a gente, que ela é ouvinte e cadeira cativa aqui na 93, viu, gente? É isso mesmo. Alô também pra Dani, que tá ligada com a gente, tá ligada, tá sintonizada na 93FM, a rádio número 1 de toda a região. Dani Ribeiro, tamo junto e misturado, sempre, sempre, na sua 93. Alôzão, ligada com a gente, a Cláudia. Oi, Cláudia, bom dia pra você. A Cláudia lá do bairro do Carmo, sempre ligada. A Branca também, Branca, lá no bairro São Sebastião. Bom dia, ela quer participar das promoções do final de semana. Obrigado, bom final de semana pra você também. É a Branca lá do bairro São Sebastião, ligada com a gente. Minha amiga Berê, Helenice, tá ligada. Obrigadão, viu, Berê? Amanhã é um dia especial, né? Com toda certeza. Fernanda também tá ligada com a gente na 93. A Fernanda sempre manda aquele recadinho legal. É ou não é, Fernanda?
2: Bom dia, Marcelo Santana. Aqui é Fernanda do bairro Grocotó, ligadinha no seu programa. Lógico, porque sábado sem o seu programa não é sábado. Valeu, obrigado, beijo.
0: Beijo, tamo junto e misturado. Dona Maria Cecília também tá ligada na 93FM, a rádio número 1 de toda a região. Alô pra Elza lá no bairro São Antônio. Ela colocou, eu quero a minha pizza. A dona Marilene mandou aquele bandeirão do Brasil. Bom dia, vamos juntos com o Brasil. Alôzão também para o José Queiroz lá do bar lá. O José Queiroz tá ligado com a gente. Grande José Queiroz, um abraço para você, viu, nobre. Sempre ligado, sintonizado no Manhã Legal. Também a Dulcileia lá no bairro Boa Morte. A Neuza do bairro de Fátima, sintonizada na 93FM, a rádio número 1 de toda a região. Alôzão para a Ângela, tá ligada com a gente na 93. Bora, Brasil! Vai, Brasil! De bem com a vida! Adenilson Araújo, bom dia pra você, meu amigo. Sempre ligado, sintonizado no Manhã Legal. Participe com a gente, 9...

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5: Conta 10 segundos no relógio aí.

O som que toca o seu coração, Lula Pereira e Panda, 10 segundos. Ah, rapaz. E a galera participando com a gente direto aqui na Manhã 93 FM. A gente mandando aqui a alusão especial. Rafael Piva tá ligado com a gente na 93. Grande Rafael lá do Campestre. Meu amigo Miguel, tá ligado com a gente. Alô, Miguel, bom dia pra você. O Miguel tá falando lá do bairro Boa Morte. Ô, Miguel, tamo junto e misturado, viu, irmão? Verenilda, lá do Pombal. Bom dia, Verenilda, ligada com a gente. Alô, alô, Maria do Carmo, tá ligada, tá sintonizada na 93. Lúcia de José Luiz, daqui a pouquinho, Lúcia, vai rolar aquele som que você pediu e todo mundo gosta. É nós que toca aquela vinheta assim. Agora vai tocar a minha preferida? Espera, espera, espera que é daqui a pouquinho. Alôzão também pra Ana Maria lá do bairro de Fátima, tá ligada com a gente. Natália, sintonizada. A Patrícia lá no bairro Serra Verde. Oi, Patrícia, bom dia pra você. Participe com a gente, 999-25-2750. 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Adriano lá de Piedade também tá ligado com a gente. Grande Adriano, bom dia, meu nobre. Sintonizado aí, ligado na 93. Todo mundo fala assim, essa Rádio 93 é demais, galera, é demais. Valendo o prêmio pra você, pizza da Brasiliana Delivery. E agora, sabe o que tem pra você na 93? Aquele quadro legal que eu gosto de fazer com vocês. É o Cante Comigo. Vamos cantar? Lembra desse som aí? Como é doce o beijo quando vem da sua boca. Nós vamos fazer de novo, vamos repetir esse som aí, né? É o Copacabana Beat? Todo mundo gosta, portanto, cante comigo na 93. Essa deu pra lembrar os tempos de estilos dance, lembra? A casa mais dançante da região. Grande Lessi, aquele abraço.

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0: Ah, balançou o coração, balançou, gente, fala comigo, hein? Henrique e Juliano, essa música é linda, gente. Conexão de outras vidas. Que letra, né? Ah, essa aí. Quem tá apaixonado, o coração vai a mais de mil. Ei, rapaz, coisa linda demais. Eu falei, quando falasse agora vai tocar a minha preferida, ia rolar um som legal. Todo mundo manifestou na hora aí. Quem pediu foi a minha amiga Lúcia, lá de José Luiz. Aí veio a Patrícia lá do Sergipe, falou, arrasou, hein? Conexão de outras vidas. Aí arrebentou. Essa é a programação da 93 FM, só musicaça, é uma atrás da outra, diretão. Ainda rolou também Copacabana Beach, o mel da sua boca, pra você cantar, dançar em casa. Bruno Mars e Lady Gaga. É nesse clima, é nesse astral que a 93 FM leva você sempre, sempre, sempre, sempre. Gente, eu quero falar da promoção, 999-25-2750. 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
0: 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Participe com a gente. Vamos dar uma faturada básica na viradinha dos comerciais e eu volto com muito mais, tá bom? Não saia daí, eu volto já.
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1: 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Muito, muito bom dia pra você. Tá ligado no Manhã Legal, da sua 93 FM. É só alegria.

0: Eita! Simone Mendes, não brinco isso com isso, não. É trem! Direitos iguais! Simone Mendes! Vai, machão, vai! Vai nessa, viu? Aqui no nosso Manhã Legal, ainda Dilcinho, diferentão ao vivo! Que rolou muito mais pra você! 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Alôzão também, de coração para toda a turma que tá ligada com a gente aí, sempre no 93 FM, a rádio líder de toda a região. Gente, a Copa do Mundo tá que tá, né? Hoje vamos falar da programação da Copa do Mundo. A gente tem durante toda a semana os boletins da Copa do Mundo com a nossa equipe do Seleção 93, né? Com o Washington Lima, meu amigo Beto Santos e também o Marco Aurélio Magalhães, sempre trazendo tudo. Aqueles detalhes para você, grande Marco Aurélio, grande Washington e grande Beto Santos. E eu falo para você que a Copa do Mundo segue neste sabadão, dia 20, com mais 3 partidas válidas pela segunda rodada da fase de grupos do torneio. O dia será marcado por jogos do grupo E e F do Mundial, com Alemanha, Holanda e Suécia entrando em campo. Às 14 horas tem Holanda versus Suécia pelo grupo F. Às 17 tem Alemanha e Costa do Marfim, jogaço, hein, pelo grupo pro E. E às 21 horas, o Equador pega a equipe do Curaçao, né? O grupo E aí, entrando em campo. A edição de 2026 conta com um recorde de 48 seleções, divididas em 12 grupos, com 4 equipes cada. Serão 3 rodadas, né? Com os times se enfrentando uma vez em cada chave. Ao fim da primeira chave, os 2 primeiros colocados de cada chave seguirão para os mata-matas. As 8 melhores terceiras colocadas gerais também irão avançar para completar aí 16 avos de final. E a partir de então, aí segue, né? Aquele mata-mata convencional, com oitavas de final, quartas de final, semi e a disputa do terceiro lugar e a grande final. A decisão será no MetLife Stadium em Nova York, às 16 horas do dia 19 de julho, um domingão. E quem sabe o nosso Brasil vai estar lá, né, gente? Sonhar não custa nada, né? Daqui a pouquinho volto com mais.
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7: Bom dia, bom dia, bom dia.
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7: Você tá ligado na 93, a rádio que achou. Eu sou Marcelo Santana. Tamo junto e misturado com o nosso Manhã Legal. É só alegria aqui na manhã. É bom demais estar com você.

Diniz, bom dia. A minha amiga Olinda. Oi, Olinda, bom dia pra você. Tá ligada com a gente na 93, a rádio número 1 de toda a região. Sempre todo mundo participando na boa, na programação top da sua 93 FM. Bom dia, Marcelo. Parabéns pela programação. Continue com essa energia positiva pra alegrar nossas manhãs de sábado. Eu quero a minha pizza da Brasiliana. Sabe quem fala isso aí? É a minha amiga Marise, lá do bairro Boa Vista. Oi, Marise, bom dia pra você. Sempre, sempre ligada com a gente na número 1 de toda a região. Natália falou, eu quero a minha pizza. Opa! Alô pra toda a turma que se liga na 93 FM. Sempre, sempre. A Sônia, lá no bairro São José. Bom dia pra você, Sônia. Sempre ligada. Alô, Maria José, lá no bairro Aguada. Ligadíssima aqui no nosso Manhã Legal. Todo mundo participando. 999-25-2750. É o zap da 93 FM. 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Eu falo sempre daquele quadro legal nosso, que é o quadro Cante Comigo. São músicas para você cantar e reviver aí aqueles momentos legais. E essa música é do ano de 1988. Muitos, às vezes, não estavam nem nascidos, não eram nascidos, né? Mas quem é das antigas, gente, vai cantar, porque música romântica e boa de cantar, a gente canta junto aqui na 93. Jane Duboc, Sonhos.

0: Prado, pra você aqui no Manhã Legal, da sua 93 FM, aí da Coldplay. A primeira foi Jane do Boc, do Cante Comigo Sonhos, na programação top da região. 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Gente, ontem a vitória do Brasil, aí o Vini Júnior faz aquela declaração, falando aí de uma pessoa especial, aí ficou Virgínia no ar, né? A galera pensa mil e uma coisas. E aí, vai rolar ou não vai rolar uma recaída, né? Ou já está rolando a recaída? Alôzão pro meu amigo aí, José Luiz, tá ligado com a gente? Amigão lá do Senai, tá sempre ligado, sintonizado da número 1 de toda a região. Toda a turma ligada, sintonizada no Manhã Legal. Daqui a pouquinho tem mais e tá valendo prêmios pra você. Valendo aquela pizza gostosa da Brasiliana Delivery. 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Tá todo mundo querendo a Brasiliana, né? 999-25-2750.
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0: E por falar em melhores, uma da tarde tem as 10 melhores da programação, as 10 mais. Todas são boas, né? Mas a gente escolhe as 10 mais.
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0: E antes, tem o túnel do tempo.

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1: A rádio que é show, 11h39. Última chamada pra você, 999-25-2750. 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Mande pra nós o zap. Daqui a pouquinho tem resultado de promoção pra você, tá legal? Tô esperando. Faltam 20 pro meio-dia. Meio-dia tem o Túnel do Tempo com o melhor do flashback pra você. Só mesmo a 93 pra fazer isso por você, né?

0: 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Jorge Mateus, da programação 93, música linda, hein? Só se for sozinho. Aê, rapaz, mandaram bem. No finalzinho do nosso Manhã Legal, na reta final. E agora, galera, tem o resultado de promoção. Quem se deu bem faturando aquela pizza gostosa da Brasiliana Delivery foi meu amigo Miguel, lá do bairro Boa Morte. Alô, Miguel. Miguel Tomás, tá ligado com a gente, tá sintonizado. Telefone final 8146. Vamos fazer contato com o pessoal da Brasiliana, eles fazem contato contigo. Valeu, Miguel. Você come aquela pizza gostosa em casa aí, né? Com a família. É isso aí, galera. Ponto final do próximo sabadão. Tem mais prêmios, tem mais pizza. E tem mais Manhã Legal. E daqui a pouquinho tem o Túnel do Tempo com o melhor do flashback. Não saia daí!
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10: Muito boa tarde pra você, tá ligado aqui na 93 FM, a Rádio Que Show. Eu sou Marcelo Santana. A partir de agora, o Túnel do Tempo com a melhor do Flashback.

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1: Tá no ar o Túnel do Tempo aqui na 93. A primeira vem com Ira, Tarde Vazia.

0: obrigado. Samuel. Samuel. Rosa. Valeu.
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2: Muito boa tarde, você tá ligado na 93, tá ligado no Túnel do Tempo. Daqui a pouquinho, 1 da tarde, já sabe, tem as mais da semana, hein? Fique ligado aí.

0: um clássico romântico pra você aqui no 93FM, dentro do nosso túnel do tempo. Double, The Captain of Her Heart. Daqui a pouquinho tem mais pra você, muito mais, não saia daí.
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7: Demorou nada, tamo de volta com o nosso Túnel do Tempo e o melhor do flashback pra você aqui na 93 FM. Mais uma legal para você curtir a 93 FM. Ele, Alceu Valença, aqui no Túnel do Tempo.

0: Miami Sound Machine no finalzinho do nosso túnel do tempo. Só flashback legal. Daqui a pouquinho, às 10 mais da semana, as melhores da semana. O túnel de volta no próximo sabadão, ao meio-dia. Valeu, gente. Beijão de coração. Sigam conosco daqui a pouquinho. Eu tô de volta com as 10 mais.
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7: Salve, turma. Muito boa tarde pra você. Tá ligado aqui no 93 FM, a Rádio Que Show. Eu sou o Marcelo Santana. Tá pintando aí as 10 mais, as 10 melhores da semana aqui no 93, a rádio número 1 de toda a região.

0: aqui na 93 as 10 músicas mais executadas e pedidas da semana.
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2: Isso mesmo, moçada, as melhores, as mais da 93, as 10 melhores. Vamos direto para a posição de número 10. Ele continua no páreo. Gustavo Lima, Retrovisor.
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0: Essa é a Simone Mendes, a sexta colocada entre as melhores, as mais da semana. Direitos iguais. Essa música tá chegando devagarzinho rumo ao pódio, né? A Simone Mendes nunca para de emplacar uma atrás da outra. Daqui a pouquinho tem mais, muito mais pra você. Não saia daí, eu volto já.
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8: Estão de volta com as melhores, as mais da semana na 93 FM. Agora posição de número 5 entre as melhores. Panda, eu te seguro.
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1: Esse é o som do Henrique Juliano, Conexão de Outras Vidas. Essa música é linda, linda, linda, linda. A mais pedida, número 1 da semana aqui no 93 FM, entre as mais. Top, né, galera? Top, tinha que ser ela. É isso aí, moçada. Ponto final das 10 mais. Tá chegando Júlio Fonseca com 93 graus. E eu desejo a você um final de semana maravilhoso, viu? Tudo de bom. Amanhã a gente se fala, às 8 da noite, no Cult Rock. Valeu, gente. Beijão de coração. Fui, tchau.
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9: Boa tarde para você, querido ouvinte, chegando na Rádio Que Show, o programa mais quente do seu rádio. Aumente o volume, prepare a temperatura que vai subir. 93 graus, tá no ar.
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9: Fala galera, boa tarde, chegando nas ondas da sua Rádio Que Show, sou o Júlio Fonseca e a partir de agora, neste sabadão dia 20 de junho, estamos juntos aqui para mais uma edição do 93 Graus. Um abraço especial para você também, ligadinho, sintonizado nas ondas da Correio da Serra e para você que nos ouve online, obrigado pela sua audiência, obrigado pela sua companhia e vamos junto nessa tarde de sábado, no clima que a gente gosta, no oferecimento de Mamonas Lã. Se você sabe, no 93 graus, o clima aqui, ó, é assim, ó.
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E nesse jeito que a gente gosta, falando também de Copa do Mundo, tamo no clima de Copa, então vamos começar com ela, que emplaca temas de Copa do Mundo, Shakira, uma ótima tarde pra você.

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1: Bruno Mars, aqui no 93 Graus, é só o comecinho, né? A gente tá só começando a nossa tarde desse sábado. Obrigado pela sua audiência, pela sua companhia. Sintonize e continue aqui nas ondas da Rádio Que É Show.
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0: Ana Castela, fechando o nosso primeiro bloco do 93 Graus. Daqui a pouquinho tem um Explosão 93, aquelas inesquecíveis dos anos 90. Hoje nós vamos voltar para 1994, o ano de um título da Copa do Mundo. Você lembra o que tocava em 94? Não? Então a gente vai te ajudar. Fica com a gente, 93 Graus continua na sintonia dos nossos parceiros, aqueles que nos ajudam a manter o som aí, ó, nas ondas da 93 FM.
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0: Taylor Swift no 93 graus, The Fate of Ophelia, hein? É pra enganar a gente, né? Of Ophelia, né? A gente fica rasgando no inglês aqui. Boa tarde pra você que tá sintonizado no 93 graus, você que tá nas ondas da Rádio Q Show, segue a gente aí nas redes sociais, tá bom? Procura aí 93FM Barbacena, siga a gente em todas as plataformas digital e segue também locutor Júlio Fonseca. Vamos que vamos, agora tem Murilo Rufi.
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0: Gente, essa música do Gustavo Lima é sensacional, né? A letra dessa música é pra emplacar a vida da gente, né? Retrovisor, Gustavo Lima! Fique sintonizado na volta do recadinho dos nossos amigos, dos nossos parceiros, tem o Explosão 93.
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3: Começando pra você o Explosão 93. De volta a 1994. Quem se lembra do Tetra, hein? Eu lembro. Pra mim, Júlio, foi a melhor Copa, né? E aí hoje eu vou homenagear o Tetra trazendo músicas muito ouvidas do ano de 94. Será? Então a gente começa muito bem com Cidade.

O Araqueto realmente é bom demais, né? Mas quem também explodiu em 1994 era esse pessoal aqui, ó. Que na verdade, eles continuam estourados até hoje. Raça Negra.

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Asa de Águia, o símbolo do carnaval, né? Asa de Águia era estouradaço aí nesses anos 90, e em 94 estourou com Não Tem Lua. E continuamos agora trazendo pra você mais um pagodinho de 1994.

0: fechar muito bem o nosso Explosão 93, Olodum no Requebra. Essa foi muito dançada, de 1994 para a eternidade. O Explosão 93 volta no próximo sábado, aqui dentro do 93 Graus. Continue sintonizado aqui na Rádio Cachorro.
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1: Esse é o 93 graus, ó, desejando pra você uma ótima tarde, que a sua tarde seja maravilhosa, inesquecível, sensacional, assim como o sabor do lanche do Mamonas. 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Um beijo pra toda a equipe de colaboradores dos Mamonas Lanches, que já estão se preparando, daqui a pouquinho começa no batente. Eles estão curtindo 93 graus, então essa é para vocês. Simone Mendes, boa tarde.

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0: Manos e Mães de Simone Mendes, que emplacaram esse sucessaço que não para de rodar. Tá entre as mais ouvidas, mais tocadas em todas as rádios e nas plataformas de streaming. E você curte, é claro, aqui no 93 Graus. O melhor sábado é aqui com a gente. Se liga, ó, fique de olho no recadinho agora dos nossos parceiros. Inclusive, deixa eu mandar um abraço pra toda a galera lá da Squat Cross Training. Tô voltando, se liga que eu tô voltando, hein. 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Vocês vão acompanhando nas minhas redes sociais aí, locutor Júlio Fonseca. Você vai ver, se você quiser também, Squat Cross Training, segue lá, marca uma aula experimental pra você. Daqui a pouquinho tem mais música pra você.
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2: Muito bem, boa tarde, Ana Castela. Se liga, 93 graus, tá?

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1: Maiara e Maraísa, quem sente saudade sou eu. Ah, eu fico com saudade de vocês até chegar o outro sábado, né? Pra gente estar aqui juntinho nas ondas da Rádio Q-Show. Vamos continuar muito bem, do jeitinho que a gente gosta? Menos é mais.
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0: Ed Fabrício, fechando mais uma sequência pra você. Continue sintonizado. Daqui a pouquinho tem um 93 sem freio. 45 minutos de música sem intervalo.
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1: Tiaguinho pra você no 93 graus, do jeitinho que a gente gosta. Agora vem Sabrina Carpenter pra você. Boa tarde.
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0: o pedido de socorro do Gustavo Mioto nessa linda canção. E daqui a pouquinho, na volta do recadinho dos nossos parceiros, que eu peço para que vocês ouçam com atenção, a gente vem com 93 Sem Freio, 45 minutos de música sem intervalo.
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2: A partir de agora, pra você, tem 45 minutos de... Pode anotar no relógio as músicas aí, hein? Até passar um pouquinho. 45 minutos de música sem intervalo pra você, diretaço aqui. E você só tem aqui, né? No 93 graus, você só tem aqui na Rádio Que Show, começando com muito bem, né? Bruno Mars e Lady Gaga.

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1: Isa, dona de mim no 93, sem freio, aqui é assim, sem parar. 45 minutos de música pra você na Rádio Que é Show.
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1: Bruno Marrone, o Diego Vitor Hugo.

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1: Essa regravação do Belo ficou sensacional. E você curte aqui no 93 Sem Freio. Liga, você está na 93 FM, a rádio que é show.
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2: Luan Santana e Léo Foguete.

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1: Muito obrigado, São Paulo!
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0: fechar muito bem o 93 graus, pra fechar muito bem o 93 sem freio, Jeito Moleque e Pixote. A gente volta no próximo sábado, se Deus quiser. Obrigado pela sua companhia, pela sua audiência. Continue sintonizado na melhor programação da 93 FM e da Correio da Serra, ó. Grande beijo no coração de cada um de vocês, um ótimo, excelente final de semana. Muito obrigado por me fazerem melhor de estar aqui com vocês todos os sábados. Fiquem com Deus, beijo, fui!
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1: Olá, amigos rockmaníacos. Aqui quem fala é Vanderlei Miranda para mais um. Hoje é dia de rock. 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E a jornada musical dessa semana é dedicada ao melhor do heavy metal. Conexão direta com a adrenalina. Se você quer peso, atitude e os maiores hinos do metal que consagraram gerações, você está no lugar certo. Está no ar o especial Heavy Metal na sua 93.3, a rádio que é show, o som que tem a nossa força. O heavy metal não é apenas um gênero musical, é uma subcultura global movida por paixão, técnica e uma energia que nenhuma outra vertente consegue replicar. Nascido no final dos anos 60 nas cidades industriais da Inglaterra, o estilo transformou o peso do blues em algo sombrio, rápido e monumental. Começa agora o bloco que vai estourar os seus alto-falantes. Aumenta o som, porque o melhor do heavy metal invade agora a sua noite na 93.3 FM. Para o nosso ouvinte, o heavy metal se destaca por três elementos na caixinha de som: a distorção, o som sujo e passado das guitarras que cria a parede sonora, o double bass, bateria que parece uma metralhadora, dando ritmo acelerado e enérgico, e o virtuosismo, solos de guitarra complexos, vocais que exigem um alcance técnico absurdo. Falar do melhor do metal exige passar pelos criadores e pelas bandas que definiram o som das arenas. Black Sabbath, os inventores do estilo, com o som arrastado da guitarra de Tommy Iommi e a voz icônica de Ozzy Osbourne, criaram a atmosfera sombria do gênero. Iron Maiden, os reis da nova onda do heavy metal britânico, conhecidos por linhas de baixo cavalgadas, guitarras gêmeas harmonizadas e as performances teatrais do mascote Ed. E Judas Priest definiram o visual de couro e metal e trouxeram a facilidade nos vocais agudos de Rob Halford, o Metal God. E para começar essa compilação, temos a fantástica The Unforgiven, da icônica banda Metallica. Portanto, aproveitem a festa e balancem suas cabeças ouvindo esse som. Então, lembrem-se, o rock é um estilo de vida. Você que já baixou o nosso aplicativo, siga-nos nas redes sociais, sintonize o seu dial, aumente o volume

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E é isso, meus amigos. Fim de viagem pelo Multiverso do Rock. Semana que vem tem mais. E você, ouvinte, quer ouvir tua banda? Pois não? Siga-nos no Instagram, dê a sua sugestão e quem sabe, na semana que vem, será a sua banda preferida que será tocada. Um forte abraço e fique bem! Levo.

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8: A partir de agora, Baú 93, você viajando no tempo e recordando através da música. Produção musical Luiz Medeiros. Então vamos nessa, aperte o cinto e vamos decolar rumo ao passado.